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1: 21:02.
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0: 21h19.
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1: 21 horas e 39 minutos.
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0: 21h57.
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2: 22 horas e 14 minutos.
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0: 22:29.
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1: 22 horas e 46 minutos.
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0: 23 horas e 4 minutos.
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1: 23 horas e 20 minutos.
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0: 23 horas e 36 minutos.
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1: 23 horas e 53 minutos.
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1: Meia-noite e 14 minutos.

0: Meia-noite e 31 minutos.
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1: Meia-noite e 50 minutos.

0: 1:05.
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0: 1:38.
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1: 2 horas e 17 minutos.

0: 2 horas e 35 minutos.
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1: 2 horas e 50 minutos.

0: 3 horas e 6 minutos.
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1: 3 horas e 21 minutos.

0: 3:38.
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1: 3 horas e 53 minutos.

0: 4 horas e 10 minutos.
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1: 4 horas e 23 minutos.

0: 4:37.
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1: 4 horas e 54 minutos.

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estamos apresentando o programa Cena Querência. 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É padaria e confeitaria, tem várias das suas festas. É pro fone, 342-7364. 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

nosso muito obrigado a todos vocês. Obrigado pela participação. Vão com Deus que nós ficamos com Deus. Um abraço e se encontramos pelos bailes da vida. Tchau.

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0: de casa, programa Querência, estamos acordados, bom dia, neste dia 2 de agosto de 2026, e no comando do Tropilho de Botões está o nosso grande amigo o Jonas da Silva. Então nós vamos com as primeiras músicas, né, Jonas? É, vamos rodar com a de primeira mão com Edu Silva, Garrão do Pampa, Os Monarcas, Vaneira para os Bigode. Em sequência com o Flávio Matos, filho da... Acho que estou tudo errado, né, Jonas? Deixa eu ver aqui. Ah, é o Sarapo, Garão do Pampa, né?
1: Isso, os Farrapos...
0: O Gil de Freitas, então, Não Estou Convencido. E os Cobra o Teclado, Mulher de Gaiteiro, quando são 5 horas e 55 minutos.
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horas e 6 minutos, estamos apresentando o programa Estena Querência. 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Então vamos em frente com a parte musical agora. Já está anotado ali, Jonas? As músicas? Filho de Mãe Solteira com Flávio Matos. Ah, Castelhano, vamos ver que estamos aqui então, estamos meio perdidos. O Serrano, Castelhano, onde é que nós temos aqui? E a segunda, qual é que é? É, isso, da Bostroca. É isso com os monarcas, né? Com os bigodes. Todo mundo com as músicas, são 6 horas e 9 minutos.

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0: 6:22, estamos apresentando o programa Cena Querência. Vamos rodar a música agora com Flávio Matas, que é filho de mãe solteira. Em sequência com Baitaca, Gaúcha Serrana. E Os Serranos, Rancho Beira de Estrada, quando são 6:24.
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2: São 6:34, estamos apresentando o programa Amanhecer na Querência. 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

0: 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Então tem os pedidos da Neide, né, Jonathan?
1: Isso mesmo, seu Honorino. A dona Neide Gonçalves manda as próximas duas músicas para o Mano Darcy e a esposa Luciana, para o Adão e a esposa Tereza de Guaporé, para o João Roberto e também para sua filha Carolina.
0: Então ela pediu a música com o Porca Véia, que é Morena Ingrata. Em sequência com o grupo Cordona, Burro do Mato. E em sequência vamos rodar a música com o Gil de Freitas, que é Assim Que Eu Sou, produção 6 horas e 37 minutos.

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10: São 6 horas e 51 minutos. Estamos apresentando o programa Este na Querência. Nos ligou lá da Fazenda Pratinha, o Fiorello Guarma, por lá Teixeirinha. Então, orou uma música que ele gosta muito, que é A Fama do Boi Barroso, em sequência com os Bertucci e Baile da Serra. É uma música do meu CD, da minha autoria, que é De Querência em Querência. Também na Fazenda Pratinha tem mais um ouvinte, que é o Névio Moreto. É, também tem a família Gonçalves, a família Meira. E também aqui no Nova Prata, a Alice Serafim também ligou. As próximas músicas a gente vai para Alice Serafim. Mais um ouvinte que também é fã das músicas do Teixeirinha e do São Cristóvão, que é o Itacir Prisky. Então, abraço a todos, pessoal. Então, vamos com as músicas quando são 6 horas e 52 minutos.

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6: São 7:03, estamos apresentando o programa Cena Querência. 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Então vamos em frente com a parte musical. Comecei na Querência. João Luiz Correia, A Borracheira. Baitaca, Fazenda da Viúva. Eu, José Mendes, Para Amar Não Tem Distância. Quando são 7:05.

0: ouvinte. Que bom ter você na escuta de mais esta conversa baseada em textos das Sagradas Escrituras. Hoje eu gostaria de compartilhar com vocês uma breve reflexão na leitura do texto bíblico que se encontra em Mateus, capítulo 9, versículos do 20 ao 22, onde está escrito assim. Certa mulher que fazia 12 anos que estava com uma hemorragia, veio por trás de Jesus e tocou na orla da capa dele. Pois ela pensava assim, se eu apenas tocar na capa dele, ficarei curada. Jesus virou, viu a mulher e disse, coragem, minha filha, você sarou porque teve fé. E naquele momento, a mulher ficou curada. Nesta passagem, vemos a história de uma mulher que há 12 anos padecia de um mal que a tornava impura para os conceitos da época. Isto fazia com que ela vivesse afastada da sociedade, que naquele tempo por si só já discriminava as mulheres, ainda mais com a enfermidade que ela tinha. Mulher de muitas posses, perdeu tudo em tratamentos e com os serviços daqueles que a ajudavam nas coisas do dia a dia, pois naquele estado ela não podia sair às ruas para comprar, pegar água e até mesmo ir atrás de médicos, curandeiros e remédios. Para tudo havia um preço. Com a doença, aos poucos o seu dinheiro foi acabando, pois sem forças não conseguia trabalhar. Foi então que, ao ouvir que Jesus iria passar com seus discípulos próximo à sua casa, ela decidiu ir ao encontro dele, com a certeza de que, se somente tocasse em suas vestes, seria curada. Reunindo suas últimas forças, esta mulher, cujo nome a Bíblia não revela, se misturou à multidão, certamente entre muitos empurrões e gritos de fora daqui. Ela conseguiu tocar a bainha das vestes do mestre, sendo imediatamente curada. Jesus, sentindo que dele havia saído virtude, perguntou aos seus discípulos quem o havia tocado, tendo como resposta que a multidão o estava apertando. Mas Jesus sentiu que alguém o tocou de uma forma diferente, com fé de receber algo. Percebendo o que havia acontecido, Jesus diz àquela mulher que ela poderia ir, pois a fé dela a havia salvado. Não importa qual seja a situação pela qual você esteja passando neste momento, ouvinte. Esforça-te, tem bom ânimo. Nunca desista de alcançar Jesus, pois, por mais que pareça improvável uma solução, saiba que o Senhor ouve a súplica de um coração contrito. No tempo dele e da forma dele, ele responde e toma as providências. Você só não pode desistir, pois, se desistir, certamente você não conseguirá aquilo que tanto almeja. Lembre-se, é depois de grandes lutas que alcançamos as grandes vitórias. Nunca desista de Jesus, pois ele nunca desistiu de você. Aceite-o como o teu único e suficiente Salvador. Entrega o teu caminho ao Senhor, confia nele e o mais, ele o fará. Obrigado por ter ficado conosco em mais esta reflexão da Palavra de Deus. Por aqui, Nísio Nascimento. Um forte abraço e até o nosso próximo encontro.
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12: Horas e 22 minutos, estamos apresentando o programa Ser na Querência. Para homenagear então o bairro de Nova Prata, de São Cristóvão, bairro Basarto, bairro Santa Cruz, Sagrada Família, também bairro Crivate, bairro Coroado, também bairro Cidadela, e São João Bosco, também tem bairro São Pelegrino e o bairro Caravaggio. Vai o nosso abraço para os ouvintes que estão firmes na sintonia do Mestre da Querência. E tem uns ouvintes aí de Vila Flores, que não perdem o programa, que é o Marcos de Almeida e a esposa, que é Ana Carione. Também temos aqui mais um ouvinte de Vila Flores, que é o Ivar Simoneto e Ulisses Alves, aí na Vila Nova. E ali em Moré tem o Barbão e a esposa, a Bete. Então a música com os coros no teclado, que é a décima do Bezerro. Em sequência com o Baitaca, Bugio Veterano. Eu, Mano Lima, como é que eu estou nesse corpo quando são 7 horas e 23 minutos?

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6: São 7:35, estamos apresentando o programa Amanhecer na Querência. 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

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Vamos prestar uma homenagem para o ouvinte aí do posto Pela América, que é o Ladiro da La Costa, e o Claudio Scarco e o Alcine Stedley. E temos mais uns ouvintes ali de Vila Flores, que é o Zeca Cristianetti, o Tito Cristianetti, também tem o Lauro Morello, e de Vila Flores, Linha Imoré, de Seu Fiore, também o Gildo Roncato, por a Trupa. E o marido Roncato, que não perde o programa, nosso abraço. Então as músicas que vão rodar agora é com o Ciro do Rio Grande, a música Cabelos Compridos. Os Campeiros, Namoro com Bolo Frito. E Porca Véia e Grupo Acordeona, Ataca Lá Embaixo, quando são 7h38.

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9: São 7:51, estamos apresentando o programa Sena Querência. O relógio está marcando o rumo da porta, né, Jonas? Pode dar teu bom dia, vamos se bandeando.
8: Isso mesmo, senhor Norino. Quero agradecer aí ao senhor por mais uma oportunidade de um domingo dividir o programa Amanhecer na Querência com o senhor e aos ouvintes aí que ficaram conosco até agora.
9: Nosso abraço, então, a todos os ouvintes. Então, não desliga seu rádio, agora vem a Santa Missa, o Show da Alegria, o Domingo Alegre. Na paralisada tem a Braspol. Então, vamos agradecendo os ouvintes que nos ligaram e ficaram conosco com essas 3 horas do Amanhecer na Querência. Fica o meu abraço, até domingo que vem. Tchau a todos, um bom domingo.

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Saudamos a todos os presentes neste santuário, aos que rezam conosco através da Rádio Prata, Conecta Mais Web TV e demais plataformas digitais. Irmãos e irmãs, sejamos todos acolhidos nesta casa do Senhor para celebrar o mistério pascal de Jesus Cristo. Iniciamos hoje, juntamente com toda a Igreja no Brasil, o mês vocacional 2026, recordando nossa missão de sermos comunidade vocacionais. Hoje, nos recordamos, diante de Deus, de todos os ministros ordenados da Igreja, em especial os de nossa diocese e de nossa comunidade. Iniciamos nossa celebração cantando o número 482.

0: Em nome do Pai, do Filho e do Espírito Santo.
1: Amém.
0: A graça de nosso Senhor Jesus Cristo, amor do Pai, a comunhão do Espírito Santo estejam convosco.
1: Bendito seja Deus que nos reuniu no amor de Cristo.
0: Queridos irmãos e irmãs, aqui presentes em nosso santuário, quem nos acompanha de casa, bem-vindos para a nossa celebração neste domingo, dia do Senhor. Queremos colocar no altar os nossos pedidos e intenções, as preces que cada um hoje trouxe para celebrar. Iniciando o mês de agosto, mês vocacional, nós queremos rezar por todos, rezar hoje de maneira especial pelo ministério ordenado, que são os padres, os bispos, os diáconos. Ontem, na cidade de Caxias, foram ordenados 12 diáconos para a nossa diocese, diáconos permanentes, que vão exercer este ministério. Então, nós queremos com alegria também, neste dia, rezar por este ministério na igreja. E, claro, rezar pela intenção de cada um. Para nós iniciarmos bem a Santa Missa, colocando-nos diante de Deus com o coração humilde, vamos pedir o perdão e implorar a misericórdia.
1: Número 26.

0: Oremos. Assisti, Senhor, os vossos fiéis e cumulai com vossa inesgotável bondade aqueles que vos imploram e se gloriam de vos ter como Criador e Guia, restaurando para eles a vossa criação e conservando-a renovada. Por nosso Senhor Jesus Cristo, vosso Filho que é Deus e convosco vive e reina, na unidade do Espírito Santo por todos os séculos dos séculos.
1: Amém.
2: Leitura do livro do profeta Isaías. Assim diz o Senhor: ó vós todos que estáis com sede, vinde às águas. Vós que não tendes dinheiro, apressai-vos, vinde e comei. Vinde comprar sem dinheiro, tomar vinho e leite sem nenhuma paga. Por que gastar dinheiro com outras coisas que não o pão? Desperdiçar o salário, senão com satisfação completa? Ouvi-me com atenção e alimentai-vos bem, para deleite e revigoramento do vosso corpo. Inclinai vossos ouvidos e vinde a mim. Ouvi e tereis vida. Farei convosco um pacto eterno. Manterei fielmente as graças concedidas a Davi. Palavra do Senhor.
1: Graças.

Misericórdia e piedade é o Senhor. Ele é amor, é paciência, é compaixão. O Senhor é muito bom para com todos. Sua ternura abençoa.

Todos os olhos, ó Senhor, em vós esperam, e vós lhes dais no tempo certo o alimento. Vós abris a vossa mão prodigamente e saciais todos.

Justo o Senhor em seus caminhos, é santo em toda obra que ele faz. Ele está perto da pessoa que o invoca, de todo aquele que o invoca,

0: Leitura da Carta de São Paulo aos Romanos. Irmãos, quem nos separará do amor de Cristo? Tribulação, angústia, perseguição, fome, nudez, perigo, espada? Em tudo isso, somos mais que vencedores, graças àquele que nos amou. Tenho a certeza de que nem a morte, nem a vida, nem os anjos, nem os poderosos celestiais, nem o presente, nem o futuro, nem as forças cósmicas, nem a altura, nem a profundeza, nem outra criatura qualquer será capaz de nos separar do amor de Deus por nós, manifestado em Cristo Jesus, nosso Senhor. Palavra do Senhor.
1: Graças a Deus.

0: O Senhor esteja convosco.
1: Ele está no meio de nós.
0: Proclamação do Evangelho de Jesus Cristo segundo Mateus.
1: Glória a vós, Senhor.
0: Naquele tempo, quando soube da morte de João Batista, Jesus partiu e foi de barco para um lugar deserto e afastado. Mas quando as multidões souberam disso, saíram das cidades e os seguiram a pé. Ao sair do barco, Jesus viu uma grande multidão. Encheu-se de compaixão por eles e curou os que estavam doentes. Ao entardecer, os discípulos aproximaram-se de Jesus e disseram: "Este lugar é deserto e a hora já está adiantada. Despede as multidões para que possam ir aos povoados comprar comida." Jesus, porém, lhes disse: "Eles não precisam ir embora. Dai-lhes vós mesmos de comer." Os discípulos responderam: "Só temos aqui 5 pães e 2 peixes. Jesus disse: "Trazei-os a mim." Jesus mandou que as multidões se sentassem na grama. Então pegou os 5 pães, os 2 peixes, ergueu os olhos para o céu e pronunciou a bênção. Em seguida partiu os pães e os deu aos discípulos. Os discípulos distribuíram às multidões. Todos comeram e ficaram satisfeitos. E dos pedaços que sobraram, recolheram ainda 12 cestos cheios. E os que haviam comido eram mais ou menos 5.000 homens, sem contar mulheres e crianças. Palavra da salvação.
1: Glória a vós, Senhor.
0: Tenho a bondade de sentar. Queridos irmãos e irmãs aqui no santuário, quem está em casa também, eu inicio perguntando assim, para nós refletirmos neste domingo, a forma como nós vivemos, do jeito como nós vivemos, como trabalhamos, como também rezamos, a nossa vida em família, isso, irmãos e irmãs, nos deixa sentirmos-nos completos interiormente? Nos deixa saciados? Ou será que a gente vive sempre buscando alguma coisa que complete a nossa vida? Pergunto isso porque muitos de nós talvez esteja bem, em paz consigo mesmo e vive bem. Mas pode ser que também muitos de nós ainda esteja a buscar alguma coisa para dar mais sentido e para se sentir mais saciado dentro, aqui dentro, né, no nosso coração, no nosso sentimento. Por que essa pergunta, irmãos e irmãs, para nós pensarmos? Porque é tentar viver bem, mas para viver bem precisamos nos sentir completos, sentirmos-nos bem diante de Deus, sentir que a nossa existência nesse mundo, ela tem um sentido, um propósito, uma missão a cumprir. Irmãos e irmãs, nós ouvimos a primeira leitura lá do Antigo Testamento, de um profeta, chamado profeta Isaías. Esse profeta, ele vive num tempo em que, na leitura de hoje, o povo está no exílio. O que é o exílio na Bíblia? Teve guerras na cidade de Jerusalém e para o povo não morrer perecendo, eles tiveram que se refugiar em outra cidade, em outro lugar, na Babilônia. E eles vão para lá. Só que chega o momento que a guerra termina. E aí eles precisam decidir se eles vão permanecer lá na Babilônia ou se eles voltam para Jerusalém. Recordem que Jerusalém na Bíblia é a grande terra, é o centro de tudo. E aí, eles se perguntam, quando está nesse momento, mas será que vale a pena voltarmos para lá? A cidade vai estar toda destruída por causa da guerra, vai estar tudo acabado. E aqui agora nós ficamos tantos anos, a gente já fez casa, já fizemos terrenos, nossa vida, nós conseguimos melhorar um pouco, ganhamos até um pouco de dinheiro. Vale a pena voltar para aquela terra que é a nossa terra, de onde nós viemos? É uma pergunta que inquietava o coração desse povo. E muitos tinham pensado que, bom, já que aqui está tudo beleza, tudo bem, vamos permanecer. Porém, tem um detalhe que eles quase esqueceram. E aí o profeta Isaías vai lembrar. Vocês recordam que quando começou aquele momento que vocês tiveram que sair da cidade, Deus fez uma promessa a vocês. A promessa de permanecer com vocês lá no exílio, mas depois de voltar para reconstruir a cidade. Deus fez esta promessa. E aí por isso que a leitura de hoje, ela começa dizendo justamente para que o povo viesse tomar vinho e leite sem nenhuma paga. Vinho e leite na Bíblia, irmãos e irmãs, são a expressão da alegria e da fartura. Mas quem é que vai tomar vinho e leite sem nenhuma paga? Aqueles que vão cumprir com a promessa que fizeram. Porque quando eles saíram, Deus disse que eles iam depois prosperar, mas precisava retornar para Jerusalém. E no entanto, muitos que estavam bem, eles não queriam voltar. Porém, eles prometeram para Deus que iriam voltar. Então vejam que interessante essa situação que o povo se coloca. Depois que está tudo perfeito, tudo bonito, acomodado, é fácil da gente viver. Mas e as promessas que foram feitas? As promessas, os pedidos que foram feitos para Deus, aonde que ficam? A palavra que a gente dirige a Deus com o nosso compromisso, aonde fica? É por isso, irmãos e irmãs, que o profeta Isaías, ele termina a leitura dizendo assim, com uma preocupação: vocês podem até ficar aqui, mas aquilo que vocês conquistaram, o dinheiro que vocês ganharam, vocês vão investir mal. Vocês vão gastar isso, desperdiçar isso, porque vocês não estão no lugar aonde vocês serão saciados. É isso que o profeta diz para o povo. Vejam só, o profeta recorda que lá eles estão bem estruturalmente. Mas e como fica a consciência daquele povo diante de Deus que prometeu retornar para a sua terra? Como fica a dimensão daquilo que falava no início, da saciedade, do sentir-se pleno, satisfeito, bem com a própria pessoa? Como dormir à noite? O profeta diz, isso vocês não conseguem comprar com aquilo que vocês conquistaram. Irmãos e irmãs, o que, que esta leitura quer nos falar hoje? Ela quer nos recordar que existem coisas na vida, e talvez as maiores coisas, nós não conseguimos simplesmente comercializar, ou seja, comprar com aquilo que a gente tem ou receber porque temos um certo direito. Não, porque vem de Deus, é um dom que é dado, a começar pela nossa vida. A nossa vida, em primeiro lugar, é um presente de Deus. Mas também a beleza da natureza, o sol, a paz interior que a gente tem, a tranquilidade, o sono que restaura quando dormimos tranquilamente, a nossa consciência. Irmãos e irmãs, isso a gente não consegue comercializar, não conseguimos comprar e nem vender, porque é algo mais profundo do ser humano. É algo que, para nós conquistarmos, precisamos também nos sentir-se bem e estar bem conosco mesmo, com Deus e também, na medida do possível, com os irmãos e irmãs. Por isso que essa leitura, hoje, nos recorda isso. Se recebemos coisas de Deus que a gente também não consegue adquirir, mas é um dom que Deus nos dá. Por outro lado, a segunda leitura também nos recorda que tem coisas que a gente também não pode desperdiçar e ninguém vai nos retirar, que é o amor de Deus. A segunda leitura, carta de São Paulo, perguntava: quem vai nos separar do amor de Deus? Ninguém. Tem coisas que a gente ganha que não podem ser compradas, e tem coisas que a gente não pode retirar de nós, que é o amor de Deus, por exemplo. Ninguém vai retirar de nós. A gente pode até desistir de Deus, mas o amor misericordioso de Deus, ele nunca será tirado da nossa vida. Por isso, agora, irmãos e irmãs, respondendo àquela pergunta que eu fiz no começo: o que nos deixa saciados de verdade? O que pode nos ajudar a sentir completos aqui dentro? Primeiro, a resposta do Evangelho, a partilha dos pães e dos peixes. Jesus disse: dai-lhes vós mesmos de comer. Essa partilha, que acontece através do milagre da multiplicação dos pães e depois do repartir o pão, distribuir o pão para as pessoas, isso é o primeiro sentimento de saciedade, que é poder compartilhar com outro aquilo que a gente tem. E aqui não é só uma questão material. Às vezes uma palavra é mais importante. Uma palavra, uma frase, um carinho, alguma coisa partilhado, ele começa a entrar em nós e a fazer-nos sentir completos. Por quê? Porque o amor caridade que Deus nos dá, também como um dom, ele precisa ser partilhado. E depois, os símbolos do pão e do peixe na Bíblia, além de recordarem o nosso alimento corporal que nos deixa também em pé cada dia, mas nos recorda um alimento espiritual que nós aqui no altar daqui a pouco vamos consagrar através do pão e do vinho. A Eucaristia, o pão, justamente recorda também o pão da fé, que alimenta a nossa alma, que alimenta o nosso sentido de existir, que alimenta também tudo aquilo que nós precisamos para sentir-se completos. Irmãos e irmãs, a caridade junto da fé, e eu acrescentaria mais uma palavra, também a esperança, são as virtudes que até estão desenhadas aqui na nossa igreja. Essas três virtudes, elas nos ajudam a responder esta pergunta: o que precisamos para ser feliz? O que precisamos para sentir-se completos diante de Deus? Precisamos disto, da fé, da caridade, junto da fé. E eu acrescentaria mais uma palavra, também a esperança. São as virtudes que até estão desenhadas aqui na nossa igreja. Essas três virtudes, elas nos ajudam a responder esta pergunta: o que precisamos para ser feliz?

Ele nos ensinou. Hoje Ele nos ensina esta partilha, partilha da fé, da esperança e da caridade. Por isso, se alguém perguntar para cada um aqui na igreja, quem está em casa também, o que te deixa saciado? O que te deixa completo? O que te faz sentir completo? O que nós vamos responder? Temos que recordar disso. O Evangelho de hoje nos ajuda a entender, mas nós também precisamos dar uma resposta pessoal dentro de nós. Convido que no silêncio cada um se faça agora esta pergunta e peça a Deus a graça de te ajudar a sentir-se sempre completo na sua vida. E se a gente talvez em algum momento ainda não consegue sentir isto, vamos pedir a Deus que nos ajude a encontrar aquilo que precisamos ainda buscar. No silêncio, rezemos.

0: professemos a nossa fé. Creio em Deus Pai Todo-Poderoso, Criador do céu e da terra, e em Jesus Cristo, seu único Filho, nosso Senhor, que foi concebido pelo poder do Espírito Santo, nasceu da Virgem Maria, padeceu sob Pôncio Pilatos, foi crucificado, morto e sepultado, desceu à mansão dos mortos, ressuscitou ao terceiro dia, subiu aos céus, está sentada à direita de Deus Pai Todo-Poderoso, donde há de vir a julgar os vivos e os mortos. Creio no Espírito Santo, na Santa Igreja Católica, na comunhão dos santos, na remissão dos pecados, na ressurreição da carne, na vida eterna. Amém.
1: Irmãos e irmãs, com toda a confiança, supliquemos ao Senhor, apresentando a Ele nossas preces confiantes. E depois de cada prece, vamos dizer: mostrai-nos, Senhor, o vosso amor.
2: Mostrai-nos, Senhor, o vosso amor.
3: Pela Santa Igreja de Deus, para que seja um sinal vivo da generosidade e da compaixão que brotam do coração de Cristo e alimente a humanidade com a palavra da vida, rezemos ao Senhor.
2: Mostrai-nos, Senhor, o vosso amor.
3: Pelos pobres e famintos das nossas sociedades, para que as ações de grupos, pessoas e organizações em favor da erradicação da fome tenham as luzes do Espírito Santo, rezemos ao Senhor.
2: Mostrai-nos, Senhor, o vosso amor.
3: Pelas vocações para tantos serviços no seio da Igreja e do mundo, para que o Senhor da Messe inspire nos mais jovens o serviço aos ministérios e a vida religiosa consagrada, rezemos ao Senhor.
2: Mostrai-nos, Senhor, o vosso amor.
3: Pelos católicos, para que ponham no centro da vida a celebração da Eucaristia, que aprofunda as relações humanas e dispõe ao encontro com Deus e com os irmãos, rezemos ao Senhor.
2: Mostrai-nos, Senhor, o vosso amor.
1: Vamos juntos rezar a oração das vocações que está nos santinhos que recebemos neste mês das vocações, pedindo ao Senhor que envie sempre operários para a messe, recordando hoje dos de todos o ministério ordenado, também dos nossos seminaristas aqui da paróquia, Lucas e o Fernando, e por todos nós. Rezemos juntos.
2: Jesus, Mestre Divino, que chamastes os apóstolos para vos seguir, continuai a

0: nossos caminhos, pelas nossas famílias, pelas nossas escolas, e continuai a repetir o convite a muitos de nossos jovens. Dai coragem às pessoas convidadas, dai forças para que vos sejam fiéis, como apóstolos leigos, como sacerdotes, como religiosos e religiosas, para o bem do povo de Deus e de toda a humanidade.
1: Amém.
0: Acolhei, Senhor, estas preces e a prece do nosso coração, por Cristo nosso Senhor.
1: Amém. Canto número 340.

0: irmãos e irmãs, para que este meu e vosso sacrifício seja aceito por Deus Pai Todo-Poderoso.
1: Receba, Senhor, por tuas mãos este sacrifício, para a glória do seu nome, para o nosso bem e de toda a sua santa igreja.
0: Nós vos pedimos, Senhor, de bondade, santificai estes dons e, aceitando a oblação do sacrifício espiritual, fazei de nós mesmos uma eterna oferenda para vós, por Cristo nosso Senhor.
1: Amém.
0: O Senhor esteja convosco.
1: Ele está no meio de nós.
0: Corações ao alto.
1: O nosso coração está em Deus.
0: Demos graças ao Senhor nosso Deus.
1: É nosso dever e nossa salvação.
0: Na verdade, é digno e justo, é nosso dever e salvação dar-vos graças, sempre em todo lugar, Senhor Pai Santo, Deus da aliança e da paz. Vós chamastes Abraão e o mandastes sair de sua terra, para constituí-lo pai de todas as nações. Suscitastes Moisés para libertar o povo e conduzi-lo à terra prometida. Na plenitude dos tempos, enviastes o vosso Filho, hóspede e peregrino no meio de nós, para nos redimir do pecado e da morte. E destes ao mundo vosso Espírito Santo, para fazer de todas as nações um só povo, que na liberdade dos filhos de Deus, caminha para o vosso reino, seguindo o mandamento novo do amor. Por isso, unidos aos anjos e santos, proclamamos vós.

0: Na verdade, ó Pai, vós sois santo, fonte de toda santidade. Santificai, pois, estes dons, derramando sobre eles o vosso Espírito, a fim de que se tornem para nós o corpo e o sangue de nosso Senhor Jesus Cristo.
1: Enviai o vosso Espírito Santo.
0: Estando para ser entregue, abraçando livremente a paixão, Jesus tomou o pão, pronunciou a bênção de ação de graças, partiu e o deu a seus discípulos, dizendo: Tomai todos e comei. Isto é o meu corpo que será entregue por vós.

Do mesmo modo, no fim da ceia, ele tomou o cálice em suas mãos e, dando graças novamente, o entregou a seus discípulos, dizendo: Tomai todos e bebei. Este é o cálice do meu sangue, o sangue da nova e eterna aliança, que será derramado por vós e por todos para a remissão dos pecados. Fazei isto em memória de mim.

0: mistério da fé.
1: Anunciamos, Senhor, a vossa morte e proclamamos a vossa ressurreição. Vinde, Senhor Jesus.
0: Celebrando, pois, o memorial da morte e ressurreição do vosso Filho, nós vos oferecemos, ó Pai, o pão da vida, o cálice da salvação. E vos agradecemos porque nos tornastes dignos de estar aqui na vossa presença e vos servir.
1: Aceitai, ó Senhor, a nossa oferta.
0: Suplicantes, vos pedimos que, participando do corpo e sangue de Cristo, sejamos reunidos pelo Espírito Santo num só corpo.
1: O Espírito nos una num só corpo.
0: Lembrai-vos, ó Pai, da vossa Igreja, que se faz presente pelo mundo inteiro, e aqui convocada no dia em que Cristo venceu a morte e nos fez participantes de sua vida imortal, que ela cresça na caridade em comunhão com o Papa Leão, com o nosso Bispo José, os bispos do mundo inteiro, os presbíteros, os diáconos e todos os ministros do vosso povo.
1: Lembrai-vos, ó Pai, da vossa Igreja.
0: Lembrai-vos também na vossa misericórdia dos nossos irmãos e irmãs que adormeceram na esperança da ressurreição, e de todos os que partiram desta vida, acolhei-os junto a vós na luz da vossa face.
1: Concedei-lhes, ó Senhor, a luz eterna.
0: Enfim, nós vos pedimos, tende piedade de todos nós e dai-nos participar da vida eterna com a Virgem Maria, Mãe de Deus, São José, seu esposo, os apóstolos e todos os santos que neste mundo viveram na vossa amizade, a fim de vos louvarmos e glorificarmos por Jesus Cristo, o vosso Filho. Música.

0: Irmãos e irmãs, juntos rezemos ao Pai como Jesus nos ensinou.
1: Pai nosso que estais nos céus, santificado seja o vosso nome. Venha a nós o vosso reino, seja feita a vossa vontade, assim na terra como no céu. O pão nosso de cada dia nos dai hoje, perdoai as nossas ofensas, assim como nós perdoamos a quem nos tem ofendido. E não nos deixeis cair em tentação, mas livrai-nos do mal.
0: Livrai-nos de todos os males, ó Pai, dai-nos hoje a vossa paz. Ajudados pela vossa misericórdia, sejamos sempre livres do pecado, protegidos de todos os perigos, enquanto aguardamos a feliz esperança e a vinda do nosso Salvador, Jesus Cristo.
2: Vosso é o reino, o poder e a glória para sempre.
0: Senhor Jesus Cristo, disseste aos vossos apóstolos, eu vos deixo a paz, eu vos dou a minha paz. Não olheis os nossos pecados, mas a fé que anima a vossa igreja. Dai-lhe, segundo o vosso desejo, a paz, a unidade, vós que sois Deus, com o Pai e o Espírito Santo.
2: Amém. Amém.
0: A paz do Senhor esteja sempre convosco.
2: O amor de Cristo nos uniu.

0: Eu sou o pão vivo que desceu do céu. Se alguém come deste pão, viverá eternamente. Eis o Cordeiro de Deus que tira o pecado do mundo.
1: Senhor, eu não sou digno de que entreis em minha morada, mas dizei uma palavra, eu serei salvo.

0: Oremos. Acompanhai, Senhor, com vossa constante proteção, aqueles que restaurais com os dons do céu. E como não cessais de protegê-los, concedei que se tornem dignos da eterna redenção. Por Cristo nosso Senhor.
1: Amém. Celebramos hoje, então, o Dia dos Padres. Em especial, queremos agradecer a Deus pelos nossos sacerdotes, Mauri e Christian, Diácono Stefano. E queremos pedir a Deus que possa renovar seu ministério, concedendo sempre alegria, fortaleza e sabedoria na condução do rebanho a vocês confiado. Queremos dizer que é muito bom tê-los conosco. Conte sempre com nossas orações, amizade e colaboração nesta missão. Convidamos a todos a rezarmos uma Ave Maria, pedindo a intercessão de Nossa Senhora e São João Maria Vianney, pedindo que continue intercedendo por todas as suas necessidades. Ave Maria, cheia de graça, o Senhor é convosco. Bendita sois vós entre as mulheres. E bendito é o fruto do vosso ventre, Jesus. Santa Maria, Mãe de Deus, rogai por nós, pecadores, agora e na hora de nossa morte. Amém. Muito obrigada por tudo.
0: Nossa Senhora da Conceição Aparecida,
1: rogai por nós.
0: Agradeço o carinho e sempre rezemos pelas vocações, por todas elas. Semana que vem vamos celebrar o Dia dos Pais, a vocação em família, e nós iniciaremos a Semana da Família. Então apenas quero convidá-los para na quarta-feira, dia 12. Na outra quarta-feira, teremos um encontro no Salão Paroquial com o Frei Jaime Bétega, que vem de Caxias, para também falarmos sobre família. Toda a catequese, toda a comunidade paroquial está convidada a participar, dia 12, na quarta-feira da outra semana. E rezemos sempre pelas vocações. Peçamos a bênção sobre todos nós. O Senhor esteja convosco.
1: Ele está no meio de nós.
0: Sobre todos, desça e permaneça para sempre a bênção de Deus Todo-Poderoso. Pai, Filho e Espírito Santo.
1: Amém.
0: Obrigado pela presença, um bom domingo e dê em paz e o Senhor vos acompanhe.
1: Graças.

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1: Estimados irmãos e irmãs, está chegando mais uma vez até você a voz do Vicariato de Nova Prata, na pessoa do Padre Mauri Francescato, Vigário Episcopal. Estamos iniciando o mês de agosto, primeiro fim de semana do mês de agosto. Para nós, na Igreja, no Brasil, refletimos a temática do mês vocacional, onde teremos a oportunidade de, ao longo do mês, rezar, refletir todas as vocações. E a liturgia deste fim de semana nos convida a refletirmos e rezarmos a partir do pão partilhado. Ao redor de uma mesa, acontecem fatos importantes na vida das pessoas, das famílias e dos povos. É momento de encontro, de fraternidade, de comunhão. Comunica-se a alegria de um nascimento ou de um casamento. Fortalece-se a amizade. Estabelecem-se contatos de trabalho e celebram-se ritos oficiais. A liturgia nos convida a sentar à mesa que o próprio Deus preparou e onde nos oferece gratuitamente o alimento que sacia a fome de vida, de felicidade e de eternidade. O Evangelho, que é o coração da liturgia da palavra, nos apresenta a multiplicação dos pães. Seguido por uma imensa multidão, Jesus, como um novo Moisés, vai ao deserto. Ou seja, é um novo êxodo, onde repete o milagre do maná. Doa o seu pão ao povo e convida os discípulos a distribuí-los. Passos de Jesus para resolver o problema da fome. Ele vê a fome e busca na comunidade a solução do problema. Segundo aspecto, ensina como dar resposta a esse desafio, partilhando. Dá razão para a partilha. Deus é o dono de tudo. Tomou 5 pães e 2 peixes, ergueu os olhos ao céu e recitou a bênção. A bênção é uma fórmula de ação de graças, pela qual se agradece a Deus pelos dons recebidos. Isso significa reconhecer que o dom veio de Deus e que pertence a todos os filhos de Deus. Não somos donos. A palavra de Deus nos lembra 3 verdades. Deus convida todos para o banquete do reino. Segundo, Jesus nos compromete com a fome do mundo. E terceiro, Jesus nos convida a sentar à mesa e receber o pão que ele oferece. Queridos irmãos e irmãs, Jesus é o pão da vida, que sacia toda a nossa fome. E nesse primeiro final de semana, quando refletimos a vocação ao ministério ordenado, queremos recordar de nossos diáconos, sacerdotes, padres e bispos, principalmente os que trabalham em nossa diocese e, de modo muito particular, em nosso vicariato. Em nome de nossas paróquias, lideranças, do nosso povo, queremos agradecer a todos os sacerdotes que desenvolvem o seu ministério presbiteral em nosso vicariato, pelo teu trabalho, pela tua presença e missão junto ao povo de Deus. Queremos manifestar nossa gratidão a Deus pelo teu sim, pela tua doação e dedicação em favor do povo. E pedimos ao Senhor da Messe que envie mais operários para a sua vinha. Que o Senhor da Messe suscite muitas e santas vocações à vida familiar, à vida religiosa e sacerdotal. Desejo a todos um feliz e abençoado fim de semana. E até o nosso próximo encontro.
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8: Alô, meus amigos, muito bom dia, estamos de volta, minha gente, nesta sua manhã de domingo, como acontece todos os domingos de todo mês e de todos os meses do ano, a gente está com um novo encontro aqui, ou mais um encontro com o programa Domingo Alegre, um programa que alegra suas manhãs de domingo. E como é bom a gente poder estar aqui junto com vocês, com a sua família, mateando, se preparando aí para uma churrasqueada. Ah, que barbaridade, né? A gente fica feliz, fica muito contente poder abraçar a cada um, a cada uma, da nossa grande Nova Prata, do nosso Rio Grande do Sul, do nosso Brasil e do nosso mundão velho de Deus. Por que não? 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E sem se alongando muito, meus amigos, nós vamos começando o programa trazendo aí um lindo chamamê, Tordilho Negro, Serranos. Depois, Gaiteiro Monarca com Os Monarcas.

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4: Gaúcho Velho, estamos apresentando o programa Domingo Alegre, um programa que alegra suas manhãs de domingo, esse encontro maravilhoso com a nossa gauchada, com o nosso compadre, com a nossa comadre, com o nosso amigo ouvinte, nos mais distantes rincões do nosso pago, você que pela primeira vez talvez esteja nos ouvindo, esse programa é o vovô da Rádio Prata, né? Ele é o gente nossa aí, vou te contar, né? São os programas mais antigos aí. Aproveitando e mandando um grande abração a toda a família do meu compadre Ari Campos, a dona Ana Maria Bolzan também, a sua família, que foram os criadores deste programa. Então a gente fica muito feliz, muito contente poder estar aqui juntos novamente, dividindo esta parceria e essa alegria aqui com os nossos milhares de ouvintes que nos acompanham todos os domingos. 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E vamos de música, não tem muita conversa, nosso programa aqui é bastante música, muita alegria, muito contentamento, poder rodar aí os maiores pedidos da nossa música gaúcha, da nossa música nativa, do nosso Rio Grande do Sul. E está chegando meu amigo Nardel Silva, tropeiro de sonhos e mágoa, depois o saudoso Adelar Bertucci, São Francisco é terra boa.

Beleza, beleza, meus amigos, estamos apresentando o programa Domingo Alegre. A música é uma beleza, agora a beleza do apresentador aí vamos ter que analisar, né, tchê? 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Nosso abração, pessoal dos bairros, das localidades vizinhas aí que estão nos acompanhando, dos municípios vizinhos também. Muito obrigado pela companhia. Nos queira bem aí que não custa nada, companheirada. Quem que gosta de vaneira? Vamos trazendo nossa vaneira, Grupo Minuano lá do norte do Paraná. Logo em seguida, o Grupo Cordiana, Festa do Muro.

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E vamos que vamos, companheiro velho, com o programa Domingo Alegre aqui pela Prata FM 91.5, 46 anos de comunicação para você que está nos ouvindo. Muito bom dia, obrigado pela companhia, obrigado pelo carinho, obrigado pela audiência. Logo mais tem show da alegria também. É, gente boa, tem muita coisa boa aqui na Prata FM, 24 horas. É, começa e não termina. Começou com a FM e não termina, não para, não para. É isso aí, é de segunda a segunda, de domingo a domingo, é das 5 às 5 e vamos virando noite e dia. É sempre na companhia dos nossos amigos ouvintes, isso que é mais importante, é gratificante isso, nos enche de alegria e contentamento. 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É, um abraço aí para a família Stedley, que está nos ouvindo, né? Muito obrigado pela companhia. É, nosso abraço à família da dona Ana Campos também, né? A família aí da Fire Bebidas, obrigado pela audiência, obrigado pelo carinho. É, estamos juntos aí todos os dias também com a nossa programação, com a sua programação da Prata, seu programa preferido, né? Você vai escolhendo aí e vai se adaptando na área e no momento que você tem o seu espaço também para nos ouvir. Acredito eu que tem sempre um minutinho aí para acompanhar a nossa emissora. Beleza, moçada? Vem aí uma música que é muito comentada do Nilton Ferreira, Abaralhando a Barbela, e depois Aos Tapas com o Temporal, Ever Artigas, o gaúcho da fronteira.

E vamos que vamos em Diada Bueno com o programa Domingo Alegre, um programa que alegra suas manhãs de domingo. 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Beleza, meus amigos? Vamos em frente, então, agora trazendo Não Te Anseie, sabe quem? O Grupo Carqueja. E depois, nosso querido Wilson Paim, Ainda Existe um Lugar.

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4: É, meus amigos, por aqui, que pena, hein, gente? Nós estamos aí chegando no finalzinho do programa Domingo Alegre, o programa que alegra as suas manhãs de domingo. Gostaríamos de agradecer aqui a toda a equipe nossa, o Percizinho na mesa de áudio, o carinho de vocês para com a gente, que é fundamental, né? A companhia, a sua audiência, não só aqui em Nova Prata, mas no nosso Brasil inteiro, no nosso mundão velho de Deus. Desejar a todos uma boa semana pela frente, né? E convidá-los também para o próximo domingo, a partir das 9 horas da manhã, um novo encontro com o programa Domingo Alegre, sempre com o oferecimento da Viva Farma Farmácias, 3 endereços em nossa 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bairro Sagrada Família, bem na entradinha aí, né? À direita, quem vai para o CTG, você encontra a Fire Bebidas. Certo, minha gente? Vamos deixando o convite para que permaneçam na frequência. Nós estaremos de volta, então, no próximo domingo. Um grande abraço, uma boa semana!

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0: Olá, olá, muito bom dia para você que tá aqui na 91.5 FM. Está iniciando agora o programa mais alegre do Rádio Gaúcho, com o apresentador mais bonito do Rio Grande do Sul. Peraí que eu vou chamar o Renato. Renato, bom dia, Renato. Bom dia, Renato. Bom dia, Renato. Bom dia. Fale, homem. Mas não precisa já chegar chorando. Fale, bom dia.
1: Bom dia pra você que está de rádio aceso.
0: Ô, louco.
1: É. Bom dia pra você que escuta nós. Bom dia que você que acompanha toda a programação da 91.5 FM, a Rádio Prata FM. Isso. Bom dia que você está com o rádio aceso desde a abertura até a fechadura da rádio.
0: Cuidado. Mas que tal? Cuidado pra não tacar-lhe fogo, né?
1: É.
0: Peraí.
2: Ai, meu amor, olha só, tu vai ter que acordar isso comigo, né? Que música, né?
3: Mas você acha que vai dar? Mas não dá pra se ouvir nada nessa casa. Por favor, me muda dessa rádio.
0: Não tá ligado na FM 91.
1: Que barbaridade. 91.5 FM, a nossa, minha, sua, nossa querida Rádio Prata. Como eu sempre dizia aí, e o nosso inesquecível saudoso.
4: Me diz pra mim qual é a rádio que tu escuta.
1: A Rádio Prata.
4: Me diz da vez qual a rádio que tu escuta. Porque os botão do meu radinho eu vou colar.
1: Olha ali com super bomber. Diria o nosso saudoso Najib Stella Elias, Rádio Prata. A Rádio de Nova Prata, mas que tal?
0: Sabe que eu andei conversando com ele essa semana.
1: Eu pedi aumento, tu disse lá com a...
0: Não, fui bater um papo.
1: Lá com a dona Claudete.
0: Não, mas...
1: Mas aumento é serviço pra esse corpo aí, porque tá meio... Mas que tal? É, então, uma senhora, já te contei, mas eu não canso de contar. Ela disse, parafuso, eu adoro teu programa no domingo, ainda mais quando tem o louquinho.
5: Perdi a minha liberdade.
0: Louquinho. É, diz o...
1: Quem? Tu tá inventando.
0: O que? Lá de Sapucaia, como é? O Nene lá de Sapucaia.
1: Ah, sim.
0: Que tem um viado e um burro apresentando o programa. Lembrando a você, ouvinte, que eu sou o burro, tá? Dona Neuza, quero aproveitar que essa semana o Renato apareceu aqui na Rádio Prata e eu pedi pra ele uns bolinhos de chuva. Mas eu vou pedir direto pra senhora. A senhora faz uns bolinhos de chuva e quando a senhora descer, a senhora me entrega.
1: Sim.
0: Porque senão não volta nem o pote pra casa e nem os bolinhos de chuva chegam aqui.
1: Tu tem tanta sorte que ela não vai descer por uns tempos que ela fez uma cirurgia no joelho e não pode caminhar.
0: Não, não tem problema, eu vou fazer uma visita pra ela e ela separa.
1: Acho que falta de laço. 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Mas que tal? Olha só, tá bonito aqui, a minha filha fez aqui o meus cardápio aqui, ó. E escreveu com letra bem grande pra modo poder enxergar.
0: Ela acha que tu é cego. Não, sim. Tu é surdo, não cego.
1: Epa! O quê?
0: Falando nisso, o Caco teve aqui semana passada.
6: Nos bares da cidade.
0: Faz falta ele vir fazer uma entrevista aqui no domingo de manhã.
1: Por quê?
0: Pra dizer pra vir pra banda marcial. É, cada um toca o seu instrumento. Só toca o surdo. Pra quê, coitado? Deixa o Renato quieto. Uma nova
1: paixão. E por incrível que pareça, o meu instrumento é o surdo mesmo. Bota coincidência nisso. Né? Mas que bárbaro. Gente, antes de iniciar aqui o programa, é o seguinte. Eu acabei esquecendo, né?
0: Imagina se não vai esquecer, eu vou atender o telefone.
1: Tá, cala tua boca. Eu acabei esquecendo, teve um rapaz aí que nós falamos para nós iniciarmos ter aqui no nosso programa um comercial lá do comércio do rapaz ali. E eu peguei o papel e fui numa loja por aí, não sei onde eu deixei o papel. Então, se ele estiver nos ouvindo, né, eu disse que ia dar um domingo além para ele de... totalmente de graça, né? Que é esse domingo de hoje agora, né? Então, se ele estiver nos ouvindo, por favor, se tu tiveres ainda aquele folder, vem até aqui na rádio, né? Ué, que barulho é esse? Tem um trator aí no, na rádio. Mas que tal? Então, se o rapaz aí estiver nos ouvindo, nós falamos essa semana, né? E eu fui numa loja com o papel na mão, e acabei deixando em alguma loja por aí, acabei se esquecendo.
0: Só não esquece o pescoço porque tá pendurado, né?
1: Olha a sua explanação, né? A sua observação, tá? É totalmente inválida, tá? Alô, e o senhor para se pronunciar, me faça sinal aqui, porque você está no outro estúdio cercado de vidro, aí parece um peixe fora da água. Então você me faz sinal, se eu permito ou não, tá? Porque é o seguinte...
0: O programa é teu?
1: O problema é teu e o programa também...
0: O programa é teu.
1: Que falta de laço.
0: Segundo os teus patrocinadores,
1: sim.
0: Eu posso interromper.
1: Que falta de laço. Não, tinha que ser...
0: Aproveitando o ensejo da história que tu contou, que esqueceu o papelzinho, perdeu o papelzinho.
1: É o papelinho.
0: Isso me faz lembrar um dia que tu foi fazer a unidade móvel.
1: Epa, corta o microfone, corta. Corta que eu não vou deixar falar. Não vou deixar falar, porque aí já vem fofoca. E esse programa é um programa sério, não tem fofoca, não tem nada que não seja sério. Então, por favor, o senhor se contenha na sua observação, né? E fique no seu cantinho.
0: Eu vou cortar não. O microfone dele. Agora cortei. Fala! E aí, se acreditar, gente, ele foi fazer unidade móvel de carro e me volta pra rádio a pé. Final da tarde, vai procurar o carro aonde, tá? O louquinho perdeu o carro. Tá igual o cachorro que foi levar o cego passear, perdeu o ceguinho na estrada.
1: Que barba! Não. Olha... Programa mais doidão que esse, tô pra conhecer. Quero mandar um abraço lá pro Nenê, né? Girardi, lá em Sapuca del Sul.
0: É.
1: Sapucaio do Sul, o homem que trata girafa sentado.
0: Que coisa.
1: Tá. Nenê, eu vou te contar uma coisa bem, é só pra ti, tá bom, Nenê? Eu estava na praça... Ontem, aliás, eu quero fazer um agradecimento.
0: Ô, vida de aposentado.
1: Quero fazer um agradecimento a uma pessoa muito especial, um amigo de coração mesmo, que chama-se...
0: Ao Bruno Marrone, que compôs aquela música Dormir na Praça.
1: Chama-se Darli Golimbieski. Ele, juntamente ali com a sua empresa, que nos presentearam uma linda pipoqueira. E ontem, com a graça de Deus, a gente fez a alegria de dezenas de crianças. Eu quero agradecer aos pais que estavam na praça ali, as crianças andando de balanço, os pais tomando um chimarrão bacana por ali, né? E que muitas e muitas crianças vieram até... a mim e eu doei pipocas. Olha, foi entre adultos e crianças, com certeza tinha aí dezenas e dezenas de crianças. Eu fico feliz, feliz, feliz, feliz. A minha patroa, quando eu chego em casa, ela sempre me pergunta como é que foi, tinha bastante criança. Graças a Deus, distribuímos muitas pipocas. E o responsável por essa bagunça chama-se Darli Golembieski. E que vai o meu abraço, meu carinho, meu agradecimento em nome das crianças que chegavam ali e diziam: tio, quanto custa a pipoca? Eu dizia: é 10. E os coitadinhos sem um dinheirinho, 10? E viravam as costas e iam para sair. Eu dizia: não, não, não, volta aqui, volta aqui, volta aqui. Aí eles voltavam e daí eu digo: me pergunta que é 10 o quê? Eles sem o dinheirinho ficavam assim: não, não, Paulo, tio, é 10? É 10, sim. Mas eu não tenho. Não, mas é 10. Quando eles viravam para sair, eles diziam: vem cá, o 10 que eu quero é 10 sorrisos de uma criança, né? Meu Deus, ficavam felizes.
7: Ao invés deles disserem ô tio, eles podiam dizer ô vô. Tio é muito novo, é vô.
1: Apelou?
7: Ô vô, quanto custa a pipoca, vô?
1: Muitos me chamaram porque sabem que eu tenho meus netinhos.
7: Criançada, quando vocês encontrarem o Renato vendendo pipoca, distribuindo pipocas aí na Praça da Bandeira, chega bem pertinho, não precisa ser tão perto, pode uns 10, 15 metros longe, já sai gritando: vô, ô vô, vô.
1: Quando me dizem vô, eu digo: eu também vou. Ah, mas depois eu entendi que é vô, vô. Então eu quero fazer um agradecimento especial, né? Então eu tenho ali uma caixinha. E as pessoas muito insistem assim: não, não, mas quanto é que custa? Olha, o que custa é um sorriso de uma criança. E aí eu tenho uma caixinha e as pessoas botam moeda, botam... quanto é que é? Eu digo: olha, eu não estou cobrando, mas aí na caixinha pode botar R$1, pode botar R$100, R$50 também, que eu não fico bravo. Não, brincadeira. Então, a gente junta todos trocados que se ganha ali e a gente converte em pipoca, a gente compra os saquinhos, temos o sal, aí temos o azeite... E a gente compra pipoca no mercado e eu compro aquelas, não é fazer propaganda, mas é muito boa mesmo, aquela da Frida e Fritz, ou Fritz ou Frida, é uma coisa assim, é de alemão, Fritz, né? E uma pipoca muito boa, muito gostosa, e a gente adquire com os trocados que se ganham ali, tá bom? E eu adoro fazer isso, eu adoro mesmo, de coração. Mas, mais uma vez, então, esse programa hoje eu vou dedicar ao Darli Golembieski, que ele é o responsável por a gente ter ganhado essa linda pipoqueira, que eu faço com muito orgulho, com alegria. Quanto mais criança vem até ali, eu fico mais feliz, né?
7: Escuta, meu querido, poder me dar música?
1: Já vai. Antes, porém...
7: escuta, quer um punhadinho de milho?
1: Milho pipoca, tá, animal? Tem gente que chama milho pipoca. Não, ou é milho ou é pipoca. Agora me perdi aqui, que não ia agradecer esse jeito, só me atrapalhou. Ah, tá. Então é o seguinte, com os trocadinhos que se ganha ali, a gente vai reunindo e compra-se pipoca, compra os saquinhos, compra aí o sal, compra aí o azeite, né? E assim vai. E graças a Deus a gente sempre consegue, porque a pessoa, o pessoal daqui... Então chegou uma senhora e disse: não, mas eu quero pagar. Eu digo: não, eu não estou lhe cobrando. Se a senhora quiser, ali tem a caixinha. E eu cheguei em casa ontem com a caixinha pesada de moeda. Que maravilha, que bom. Eu fico felicíssimo da vida quando a gente faz isso, porque é uma coisa boa. Ver a criança: tio, eu quero pipoca, né? quero pipoca. E as crianças vão e vêm, e as pessoas, chegam as mães ali, pediu para a criancinha, e o senhor poderia me dar um saquinho? Com todo prazer, claro. Então era pipoca para todo mundo. E quando eu estiver aí na praça distribuindo, né, você pode chegar até a gente, se você não tem dinheiro. Quantas criancinhas que estavam só elas brincando ali, criança não vai sair com dinheiro no bolso, lógico. Então, vinham ali e a gente sempre doando. E também, já que eu ganhei esse baita presente aí do Darli Golimbeski, eu cuido dela como você cuida uma criança. Quando eu chego em casa de cada festa, de cada local que a gente trabalhou, eu desmonto ela, tiro aquela parte elétrica ali, limpo as panelinhas, deixo lustrinha para mantê-la ela muitos anos, para continuar fazendo esse trabalho que tantas pessoas nos elogiam, né? E ficam felizes da vida e dizem, olha que bela iniciativa que você teve. Aí eu digo, o responsável disso chama-se Darli Golimbeski, mas que tal? Imo?
7: Desligaram meu microfone.
1: É, eu sei quem desligou.
7: Vamos de música.
1: Imo?
7: Eu quero aproveitar e mandar um abraço pra tua grande amiga, a Gata.
1: Meu Deus do céu. Mas a gata é muito chata. É muito chata essa gata.
7: E aproveitar também e mandar uma música aí pro Nelsinho.
1: Nelsinho Barbieri?
7: Isso mesmo.
1: Ele e sua família. E o seu Nelson e a dona Vilma,
7: isso
1: né?
7: Isso mesmo, não de música.
1: Mas, claro. Imo!
7: Lá vem o negão. Chega.

0: Muito obrigado. Vou chamar esse amigo, esse companheiro, esse irmão, o Zalo da dupla Zilo e Zalo. Vamos aplaudir.
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0: É verdade, além de ser verdade, não é mentira. Estamos por aqui, eu de cá, você de lá, nós juntos reunidos. Vamos até as 12 horas ou até o meio-dia. Quero mandar um abraço para uma turma bacana.
1: Graças a Deus.
0: É, né? Mas que tal? Quero mandar um abraço para uma turma bacana. Segundo o proprietário do estabelecimento, ia dar volume no seu radinho.
1: Tu não tá falando da boate do Retiro, né?
0: Não, hoje não. Estou falando do encontro dos desocupados.
1: Mas tu tá fazendo o que aqui que tu não recebeu o convite?
0: Não, é que eu disse pra eles, vocês vão bebendo aí que eu já volto.

0: Valeu, pessoal aí do bar do Paraíba, turma bacana, legal aí, tem uns velhinhos no cabelo branco, cabeça branca jogando tu carta.
1: Sabe, tu sabe que eu apelidei o Paraíba de Sarney, né? Agora ele tirou bigode. Sabe que o Sarney não tinha bigode, né? Ele tinha pelo social.
2: Meu Deus do céu.
1: Um abraço, Paraíba, e
0: É.
1: Deixa eu chamar o Paraíba pra vir contar. Ô Paraíba, dá uma subida aqui na rádio, deixa aí o bar aos cuidados do teu filho.
0: Isso.
1: E sobe aqui na rádio pra nós contar umas verdades, umas mentiras, sei lá.
0: Sim. Mas tu vai esperar o quê daquilo lá? Tia? Será que tem alguma coisa que se aproveita essas palavras?
1: Sempre tem.
0: Sempre tem. Quero mandar um beijo pra pessoa mais simpática.
1: Eu achei que ele ia mandar um beijo pro Paraíba.
0: Não.
1: Aí tá louco, né?
0: Não, é pra pessoa mais simpática ouvinte do nosso programa.
1: Tu tá falando da diretora, né?
0: Não, a diretora, isso é...
1: Vai, porque senão tu vai falar e eu me complico, né?
0: Não, a diretora é uma pessoa inconfundível, né? Essa é, como diz o outro, sem comentário, né?
1: A tua sorte é que ela tá em Porto Alegre. Falando nisso, manda um abraço pra quem tu vai mandar, depois eu tenho os meus abraços.
0: Tá bueno. Eu quero mandar um abraço, um beijo no coração de uma pessoa muito querida, muito simpática, que eu tenho um carinho especial para com ela, a gata de Vista Alegre.
1: Não, nem vou falar muito, porque ela já ligou duas vezes hoje.
0: Gente, estamos precisando... Ai, agora não me lembro o que estamos precisando. Não escrevi.
1: Que fase.
0: Gente, tem uma pessoa que quer vender um freezer com 4 gavetas. É daquele da horizontal, né?
1: Aqueles para congelar sogra.
0: Isso. E ela tá vendendo bem baratinho, motivo de saúde, tá bueno? Ela tem que se tratar da saúde e ela vai ter que se desfazer desse freezer, tá bom? Gente, eu tenho mais um pedido. Um senhor me pediu encarecidamente se alguém tiver um rádio de prateleira para fazer uma doação para um senhor que gostaria tanto de ganhar, né? Um radinho, não um radinho portátil pequeno. Você tem um rádio que pega a Rádio Prata, pelo menos?
1: Não vou falar nada, porque depois...
0: Me complica.
1: Depois eu sou louco.
0: É. Então, se você tem um radinho para fazer uma doação, a gente gostaria muito. Mas deixa eu parabenizar uma pessoa que vai completar 90 aninhos. Me parece que é 90 aninhos. É, no dia 15 de agosto, num sábado... Estaremos sonorizando uma linda festa para a nona, para a vovó, Graciosa Tereza Dalprá. Quero aproveitar e mandar um beijo no coração dela e também da Tati e da Rose e da Dona Noeli, né? E um abraço lá para o Zeca. O Zeca, né? O Zeca tá sempre escutando o nosso programa. Então... ao meu amigo Zeca, nosso abraço, nosso carinho. E para aquele jegue lá, mais uma vez, lá de Sapuca.
1: E eu não posso deixar passar a oportunidade. Eu vou apanhar na rua, mas eu faço o anúncio com gosto. Tem um casal que no domingo passado o senhor completou, não vou dizer a idade. Mas essa semana completou 60 anos de casado. Como é que pode?
0: Ambos são corajosos.
1: Eu não sei se eu desejo os meus pêsames ou...
0: Os parabéns.
1: Os parabéns. Mas eu quero mandar um grande abraço aí para o seu Antônio Vuelma e a dona Olandina Vuelma. O seu Antônio Vuelma, se tivesse pegado 60 anos de casado, né? Se tivesse pegado cadeia, tava solto já.
0: Com certeza.
1: E a dona Olandina não passa frio, né? Porque 60 anos de casado, para estar junto, ela tá sempre coberta de razão.
0: Com certeza.
1: Então, um grande abraço aí para os avós do nosso colega aqui da Conecta Mais, o Joey. que terça-feira completaram 60 anos de casado. Tu imagina?
0: Que maravilha, né, Tchê? Hoje em dia o pessoal completa 60 dias. Depois é que nem filho de perdiz, um pra cada lado.
1: 60 anos de casado, tu imagina?
0: É quase um século, mais um pouco. Então,
1: se tivesse pegado cadeia, tava solto.
0: É, são aí os pais do Gilmar e do Joanir também, né? É, aí o seu Joelma, né? Então desejamos a eles, aí ao casal, muitos e muitos e muitos anos pela frente. Não esquecendo, dia 15, né? Vamos estar juntos, né? Fazendo uma linda festa. Por exemplo, o pessoal já ir engraxando as botas, passando um sebo nas canelas, porque vamos dançar, corcoviar, pular, fazer de tudo. Uma linda festa aí para vovó ou a nona, como queira, Graciosa Tereza Dalprá. Um abração aí para o Zeca, que está sempre nos acompanhando, né? Acompanhando a programação. E para a Tati, para a Rose e a dona Noeli. Vamos com música?
1: Eu tô atendendo. Tá tocando um telefone, eu tô atendendo o outro. Alguém tá vindo aqui. Não, seu Nagi hoje não tá me ajudando. Tá ligando tudo aqui. Quero mandar um grande abraço aí para sua nenê. Que completou essa semana? Foi semana passada ou foi essa semana?
0: Foi dia 21.
1: Ela completou 50 anos, né?
0: 60.
1: Não, 50.
0: Ah,
1: e o Fábio que domingo completou...
0: Não sei quanto.
1: 55?
0: É, eu acho que é 56, 56.
1: Comemoraram a semana inteira, ainda tem bolo na geladeira.
0: Não tá mofado esse bolo?
1: Aí o teu genro, né, diz que o programa de manhã, do domingo de manhã, é um fenômeno. Eu digo, a única coisa que não dá certo é o teu sogro. Nos bares da cidade. Não, mas ainda, eu queria saber, trabalha a semana inteira, né? A semana inteira trabalha. Chega no domingo de manhã, acorda cedo pra ouvir o sogro. Não, é demais.
0: Não. O Max não é bem certo da cachola.
1: O Pintacilgo.
0: Também quero mandar um abração lá pro Didio. O Didio Cunico, que tem o programa Talian aqui na rádio.
1: Esse aí é um que só fala a verdade. Até agora ele não ligou um domingo para nós pedindo uma música.
0: Sim. Não, mas é que ele não perde tempo.
1: É que ele tem de sobra, né?
0: Didio, um abraço aí pro Didio, dona Tere. Também lá pro Ciro, pra Babi, pra Paula. E o Fábio é danado. E olha só, dificilmente nos domingos ele almoça em casa. O que que ele faz? Um domingo é lá no pai, lá em casa, né, Tive? Aí vem ele e a catrefa toda, né? Vem o Fábio, a Laura, a Jojo e o Franco. Tá? No outro domingo, daí ele almoça lá no sogro. Daí no outro domingo ele sorteia a mana pra almoçar lá. Nunca come em casa, mas é lambada.

0: Ô, louco. Então quer dizer que cada domingo ele almoça numa casa.
1: Vai com música que eu tenho.
0: O telefone tocando. Não, mas isso aqui é uma bagunça geral.

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3: E agora vai começar o bloco musical mais apaixonado. Aquele bloco musical de arrastar o chifre no asfalto.
4: Chega, isso aí faz isca. Isso chama-se o tango do adeus.
3: Mas tu já vai ir?
4: 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Gente, a sonorização PP estará presente no dia. Deixa eu ver onde é que está aqui o dia. Deixa eu ver aqui. Eu sei que...
3: Você perdeu!
4: Deixa eu achar o papelinho aqui. No dia 15 de agosto, a grande festa da nossa querida vovó, a dona Graciosa Tereza Dalprá. No dia 15 de agosto, vamos fazer uma linda festa para essa querida vovó, 90 aninhos, né, Tia? Que maravilha. Então você vai fazer a sua festa de 15 anos, a sua festa de casamento, encontro de família. Você que tem o seu salão aí, quer fazer uma domingueira dançante, né? A gente faz serviço de alto-falante de rua, né? E bota na internet, mas que tal?
3: E o Renato também... Faz.
4: Sim.
3: Você que precisa, né? Ele faz também velório de sogra. Animação. Isso. De velório de sogra.
4: Mas que tal? Mas não tem jeito dessa veinha aí.
3: Não tem jeito de morrer.
4: São teimosos. Brincadeira, gente, brincadeira. 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E também anima casamentos, bodas, festa de 15 anos, encontro de famílias, né? 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
4: 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Não, não.
3: Você perdeu. De novo.
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4: 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Então tá feito o nosso comercial por aqui, né?
3: Eu quero mandar um abraço aí que tô sentindo falta hoje da ligação do seu Altir. Altir Ferro.
4: O nosso querido caminhão. E... Não, essa hora ele tá descansando.
3: Seu Altir, eu tenho uma recomendação pro senhor aí. Que, né, teve um probleminha do coração. Você não precisa deixar de comer carne gorda, comer gordura, comer essas coisas. O senhor não precisa deixar. Basta o senhor comer de olhos fechados.
4: E daí não enxerga.
3: Não, é o que os olhos, o que os olhos não veem, o coração não sente.
4: Isso, é isso aí. Pode comer à vontade. Ah, vou dar uma receita, caminhão. Você deve comer só carne branca, tá bom? Mas te atraque no toicinho assado.
3: Tu vai dizer.
4: Não, não, toicinho assado.
3: Olha lá o que tu vai dizer.
4: Olha que isso. Olha lá,
3: que nós não estamos falando com qualquer pessoa.
4: Né?
3: Olha bem o que tu vai dizer, Rei Leão. Não venha rugir demais aí que eu conheço teu passado de leoa.
4: Para! Jaguara, animal. Pessoal, por favor, não dê atenção quando o Luquinho tá falando. Porque o apresentador somos nós dois.
3: O apresentador oficial é o Renato Rodrigues. Se Deus conhece o cabelo da cabeça de todas as pessoas.
4: Sim.
3: Como é que ele sabe dos carecas?
4: Ele imagina.
3: Fica mais fácil para contar. domingo que vem tu traz um remédio, uma dica caseira para crescimento capilar.
4: É?
3: Amanhã, domingo que vem tu traz.
4: Tá bueno.
3: Inclusive, domingo que vem é dia dos pais, né?
4: É,
3: vamos ver se a gente consegue alguma casa para apresentar o programa direto.
4: Sim.
3: Né? Que tu acha?
4: É uma boa, daí a gente fica por lá.
3: Almoço.
4: É. Mas não fala alto, que daí ninguém convida.
3: Eu quero mandar um abraço, Renato Rodrigues, para nossa grande amiga. Não, nossa não, porque é muita gente. Minha Sim. grande amiga.
4: Pronto.
3: A Eduarda Prigo, aí, que está na sintonia Duda. Eu estou tentando aí, nós estamos em fase de formação. Né, para um programa de fofocas na Conecta Mais.
4: Mas não precisa, tu já é fofoqueiro que chega.
3: Eu vou cortar teu microfone. Em breve nós teremos...
4: Não precisa, que eu não sou daquele que atrapalha.
3: Em breve nós teremos aí um programa fazendo fofoca.
4: A Hora da Venenosa?
3: Não, porque...
4: Já tem um programa desse. Já tem um programa. Ah.
3: Bem, amigos da Rede Globo, está iniciando agora mais um programa de fofocas. Não, o programa da Venenosa não, porque não vai ter nenhuma sogra apresentando.
4: Tu é um jaguar. Gente, vou falar sério. Eu estou precisando para uma querida pessoa, muito querida, grande amiga da gente. E ela está com um problema nas mãos. Ela deveria de fazer cirurgia, mas está sem condições e sabe esperar pelo susto. Tem pessoas que ficam 7, 8 anos esperando uma cirurgia pelo susto. Então essa senhora muito querida, ela está precisando, porque a dela queimou e não tem mais conserto. Ela precisa de uma centrifuga. Uma centrífuga usada. Você tem. Eu me encarrego de pegar com meu veículo e até a casa dela. Ela mora lá nos confins do sertão, né? E a...
3: Onde Judas perdeu as botas, tu dobra a direita.
4: É só pegar a esquina ali. É um pouco mais, umas quantas léguas mais pra frente. Viu, meus amigos, minhas amigas, minhas senhoras? Certamente tem alguma senhora nos ouvindo que ela estaria na hora de trocar, vai dizer pro marido, vou comprar uma outra centrífuga. E essa aqui ainda está funcionando, eu vou dar lá pro parafuso, levar para essa senhora que tanto precisa. Querida, ela não consegue torcer a roupa, ela está inchado os pulsos, eu vi esse tempo atrás, fiquei com muita pena, ela não consegue, né? Imagina pendurar uma roupa aí sem torcer. Quantos dias de sol para secar?
3: Ô, louco.
4: Então ela precisa, tá? Você que está me ouvindo, você tem uma centrífuga usada para nos dar para a querida senhora? Né? Eu faço a minha parte solicitando a população e eu faço a minha parte de pegá-la no meu carro e até a residência dela. Para moda de levar. Para. Ah, deixa eu ver. Tu tem a mulherzinha incomodativa com o Mano Lima? Eu vou rodar para uma grande amiga minha.
3: Próximo bloco.
4: Tá. É uma querida amiga minha que ela não incomoda, por isso que tem tudo a ver com essa.
3: Não precisa falar o nome, porque se Deus me perdoe. Chega hoje, chega.
4: Por hoje?
3: Por hoje, chega.
4: Então eu preciso de uma centrifuga.
3: Eu quero mandar um abraço também para aquele infeliz do Saúl que no domingo, em vez de fazer uma carne assada, me faz sopa. Não, um vivente desse tem que matar. Não tem solução. No mínimo, essa hora, ele deve de levantar umas 5 horas da manhã para ferver a água, para botar e fazer a sopa às 10 da manhã.
4: Sim. É. Tu quer ver? Não, o Saúl é gente finíssima. Eu tenho.
3: Sim. Lá em Charqueadas tem de monte, dependendo a ala. Dependendo a ala.
4: Ala. Tem a dos mais perigosos, dos mais light. Lá tem light, sim.
3: São tudo inocentes.
4: Sim. Não, saiu a gente boa. Só que ele está me devendo uma promessa. Eu tenho certeza, né? Que uma hora ou outra.
3: A ovelha já virou bode.
4: A ovelha já perdeu. Tá só no couro, não tem mais lã. De tão velha que é. Mas chegou a criar chifre. O chifre chega a dar uma volta e meia ao redor do crânio. Mas que tal? Então é o seguinte. Ele me disse. Tu sabe que uma vez eu fui comer, almoçar e teve uma pessoa que preparou carne de ovelha e eu acho que ele deixou, não tirou as catingas e deixou encostar a carne no pelo da ovelha. Eu ouvia, tinha urubu em cima de uma árvore ali, veio em cima da casa, coitado dos urubus chegavam a fazer ânsia de vômito. Urubu refugando a carne, né?
3: Nem vou dizer nada.
4: Então, então, Saúl, eu te considero um grande amigo, um grande profissional, um exemplo de pai, de esposo, né? Mas.
3: E quer corrida afiado, Saúl. Não, não leve muito, que ele quer, com certeza, ele quer desconto na corrida.
4: Ele me prometeu, disse: eu vou preparar uma ovelha e você vai gostar. Então, estou esperando essa ovelha. Olha que. Foi 1900 e...
3: Na época que tu não media, não fazia metragem, né? Com a trena, com o metro, tu media em côvados.
0: Encontrou uma mulher, uma nova.
4: Vamos ouvir música que é bem melhor?
3: Côvados, vamos. Vamos ouvir música que é bem melhor. Quero aproveitar esse bloco aqui, né? Esse bloco aqui é pra você agarrar, nega véia.
4: Sim.
3: Né? Sofrer pelo ex. Aproveitar.
4: Só um pouquinho.
3: Fale.
4: Eu não quero te atrapalhar. Mas já atrapalhando. Quero mandar um grande abraço para um amigo da gente, aliás, uma família de amigos. É o Nelsinho, com a sua esposa, os seus toquinhos, e também o Cuque.
3: O
4: né?
3: Pô tá bem atrasado. No Sim. outro bloco nós já mandamos um abraço.
4: Mas quero reforçar.
3: Então reforça. Sim, ele quer trocar de carro. Com certeza ele quer trocar de carro, que é um desconto.
4: Não, mas... Eu... Outro dia eu fui lá no Nelson, ele me mostrou um carro, esse carro aqui, tal, tal, tal, tal. Daí, quando eu olhei, eu disse, ah, gostei. Ele disse na hora, quanto me volta? Eu nem tinha feito a proposta, ele aprendeu isso com um cigano, o Nelson.
3: O louco Nelson.
4: Então, para o seu Nelson Barbieri, que pessoa querida, a dona Vilma, o Cuque, os seus familiares todos, né, tia? A família Barbieri.
3: Sempre brinco com o Nelsinho que os finais de semana, às vezes, né? Ele passa com a sogra. Mas que final de semana abençoado. Eu não me lembro da esposa do Nelsinho, mas eu espero. Quando eu vejo o Nelsinho, eu já atravesso pro outro lado da rua, vá que a esposa dele esteja junto.
4: Não, e ela tem físico, viu?
3: Não. Vai passar o final de semana. Não, passa a semana inteira trabalhando.
4: Sim.
3: Chega no domingo, passa com a sogra. Que maravilha!
4: Vamos com música.
3: Diz a Duda aqui que é pra deixar as sogras bem longe, né? Sogra é aquele detalhe, não pode morar nem tão perto pra vir de chinelinho, nem tão longe pra vir de mala, né?
4: E cuia.
3: Yeah. Então eu convido você aí agora a agarrar a nega véia, você que tá fazendo a carne aí, a nega véia fazendo a maionese e a sogra sentada ali atrás com um metro de beiço, os cachorros latindo.
4: Oh. E a véia pitando um paeiro que chega a tapar essa linha de fumaça.
3: Tu não suporta o cheiro do cigarro e a sogra chega, senta na sala e pergunta, te incomoda, genro, se eu acender um cigarro? E tu diz, não, não me incomoda. E ela diz, nem vou acender então.

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0: de lanchar. Mas que maravilha, a gente fomos.
1: Nós fomos.
0: Nós fomos. Então, ela diz, nós fomos. Daí ele, então, vamos de novo? Daí ele diz, imo. É um português meio adiantado por demais.
2: Quanta gente.
0: Que saudade desses idiomas.
1: Prossiga.
0: Isso. Prossigamos.
1: Prossiga com o seu relato.
0: Prossigamos, né, Ti? Ah, lembro do a Brasília Amarela, que sucesso fizeram.
1: A Brasília Amarela, aquela que tu comprou a primeira e tu foi na muralha tomar um café e voltou pra cá.
0: Cala a boca! Não era amarela, era bordota, animal. Depois daquela...
1: Tá o pai, tá o filho. O Fabiano também já fez essa...
0: Não, mas ele fez porque tava mamado, não podia dirigir. Olha que apiazada aí, ele com a turma dele. Da...
1: Ainda bem. Não, troca de assunto, porque amanhã eu preciso...
0: voltar a trabalhar. Se
1: eu voltar amanhã de manhã, não vou ter como conviver.
0: Gente, estou precisando de uma centrifuga, tá bueno? Você, meu amigo, você, minha amiga, você tem uma centrífuga, né? Você aí que trabalha com esses tipos de reforma e conserto de freezers e centrífuga, tem uma pessoa vendendo um freezer, ele tem 4 gavetas e mais a de baixo, que é baratíssimo, por motivo de saúde, tá bom? E também eu tô pedindo para uma pessoa uma centrífuga, né? Tô pedindo uma centrífuga, porque eu vi, né, ela com os pulsos inchados, ela não tem força de torcer e não aguenta a dor de torcer as suas roupas. Então ela precisaria de uma centrífuga. Você que conserta aí, tem vários aqui em Nova Prata que trabalham com conserto de geladeiras, freezer, máquina de lavar, centrífugas. Você teria uma baratinha aí para... A gente poderia até fazer uma vaquinha aí para adquirir para essa senhora. A vaca eu já tenho ali do outro lado, né? Que berrou agora mesmo, né?
1: Não vou responder.
0: Mas que barbaridade. Então a gente precisa de uma centrífuga, que é para centrifugar o que não foi centrifugado.
1: Faz tempo que eu não faço um apelo. Eu tô achando estranho, ninguém mais convida para almoçar.
0: Pois é.
1: 11:30. Tu tem aonde almoçar, tu tem família. Tu tem casa. Ninguém mais convida para almoçar.
0: Pois é, né? A Rosana, né, lá que... Parou de
1: ligar. Também parou de ligar, parou de mandar mensagem. Ah, vai se lascar também.
0: Ai, vai tomando nota, Jaguar, tu não presta. Amigo, já
1: não me esperava. É?
0: Meu amigo já nem esperava.
1: É, nem esperava.
2: Encontrou uma mulher, uma nova paixão.
1: Vai.
0: Ah.
1: Prossiga. Vale os patrocinadores, aqueles que pagam.
0: Tere, empréstimos!
1: Tere, oi Tere, bom dia. Nem a Tere não ligou hoje, vai estar fazendo o que que não ligou, Tere?
0: 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Tentar comprar fiado, não me venderam numa nem na outra. 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

0: A senhora foi muito feliz na sua observação de dizer...
1: Olha, o parafuso com o louquinho.
2: O programa tá meio estranho, nem o seu Altir não mandou mesmo.
0: Zé, tá todo mundo quieto.
2: Nem o Saul.
0: Ah, sabe, para as pessoas ligarem aqui, vamos crer, vamos acreditar. Põe aquela senhora lá que diz glória, glória, glória, glória.
2: Eu não vou botar nada, se querem ligar, ligue, se não querem, vamos se lascar também.
0: Não, mas vai dar uma força espiritual, animal.
2: A gente fica gritando a manhã inteira que eles não estão nem fedendo. É que fala,
3: estava tudo bem.
0: Vamos pra ponte.
2: Querem ligar, liga, não querem ligar. Vamos
0: e vamos
2: pra ponte de Cotiporã.
0: Não. Vamos pra ponte que caiu.
2: Não, a de Cotiporã tá inteira aí.
0: Tá inteira. Passada tá. Tu viu?
2: Ponte que anda. É. 20 centímetros, ela já andou. Ah. Mas falando nisso, tu ficou sabendo? Ficou sabendo de uma notícia? A Duda deve estar ainda ouvindo. Duda, se tu estiver ouvindo, só me faz o dedinho no Instagram. Uma notícia de primeira mão. O estado do Rio Grande do Sul está todo de luto. Tu acredita que o governador do estado se separou? Não é de acreditar. Ô, Eduardo.
0: Olha que você dá cadeia.
2: O relacionamento, meu. Acho que... Um dermatologista. Tratamento de pele gratuito. O cara vai lá e se separa. Não.
0: Eu
2: recebi com muita tristeza e pesar essa notícia no dia de ontem.
0: Tu te acomoda, guri, que dá corte.
2: Em ano de eleição, cara. Governador se separa.
0: Que meu tristeza. Deus.
2: O governo do estado está de luto 3 dias.
0: Meu Deus do céu, aonde nós vamos parar?
2: Talvez fazendo companhia para a doutora Liliane Pasternak Kran na delegacia de polícia.
0: Não, ela é muito querida, uma grande profissional. Sempre, quando eu fazia as reportagens...
2: Não adianta ficar rasgando aí, porque a cela é igual para todo mundo.
0: Quando eu fazia as reportagens, trabalho externo aqui da Rádio Prata, eu entrevistei ela, tive o prazer, a honra de entrevistar essa grande autoridade, né? Delegada aqui do nosso município. Uma pessoa muito gentil, muito prestativa... E muito atenciosa para com a imprensa, né? Então vai o meu abraço, meu carinho, meu respeito à delegada aqui de Nova Prata, que é uma pessoa fantástica, certo? Muito bem. Gente, estamos precisando então aí de uma centrífuga. E vende-se um freezer baraticíssimo, né? Bom, em bom estado, funcionando direitinho. Você sabe que a hora de comprar geladeira e freezer é no inverno, né? É no inverno, porque no verão o preço vai lá em riba, né, tia? Então, se você gostaria de saber direitinho o preço desse freezer, você te interessa, você adquirir, né? Pode ligar para mim. Aqui no meu cebolar, 999-136606 ou 3242-3461 no Rancho de Beira de Estrada. Nath, não esquecendo, no próximo dia 15, agora de agosto, um sábado, estaremos, né, lá fazendo uma sonorização bacana, animando uma boa festa da dona Graciosa Tereza Dalton.
2: Renato, nós temos aí uma utilidade pública. Foi encontrado a carteira com todos os documentos de Pedro Henrique Casanova. Se alguém conhece, por favor, pedir para ele entrar em contato aqui no 3242-1212 ou até o meio-dia, né?
0: Sim.
2: Ou amanhã de manhã, a partir das 7 horas da manhã, liga no 3242-1212 e pede para falar comigo, com o Jonas, que os seus documentos, sua carteira com todos os seus documentos foi encontrada.

0: Pedro Henrique Casanova.
1: Pedro Henrique Casanova.
0: Isso mesmo.
1: É ele. Tá, bueno.
0: Esse mesmo.
1: Gente, amiga, dia 15, Dona Graciosa. Graciosa Tereza Dalprá. Vai meu abraço aí pro Zeca, que certamente tá nos escutando, né? Que escuta todos os domingos. Pra Dona Noeli, também pra Tati e a Rose. Eita, meninas queridas que estiveram lá em casa, né? Conversando para a gente fazer esse belo trabalho, tá bueno?
0: Eu tenho alguns abraços pra mandar aqui.
1: Então, um abraço.
0: Irmã do Nene Girardi, tá de aniversário hoje.
1: Ah, é mesmo? Eu ia falar agora, mas...
0: Tá. Uhum.
1: Sim, sim. Eu escrevinhei aqui. É
0: igual o papelzinho que perdeu na loja, não sabe nem a loja que perdeu.
1: Também não precisa bacalhar, né, animal?
0: Também um abraço pro seu Egídio.
1: E a dona Edilene.
0: Isso mesmo.
1: Pro
0: Neno Schmidt.
1: Ô, Neno, tá lá no sítio dele.
0: E pra Sabrina Bernardi, que está na sintonia.
1: Mas quem é Sabrina?
0: Apresentadora do Jornal da Manhã.
1: Mas que...
0: Rádio Prata.
1: Mas que tem aquela voz de locutora de FM mesmo. Mas que tal, que falta de laço.
0: Mas...
1: deixa eu ver aqui mais aqui.
0: Conversa de mudo.
1: É. Quero mandar um abraço lá pro Teixeirinha, o Voelma, né? Eita, Teixeirinha, índio velho, bueno por demais. Depois, e eu quero uma música que fala no pai. Tu já não rodou ainda, não?
0: Já rodei.
1: Meu velho pai?
0: Foi no outro bloco.
1: No outro bloco?
0: Isso.
1: Então tá. Vamos deixar mais...
0: Cheirinha, nha, nha, nha.
1: Viu? Vamos deixar para no Dia dos Pais rodar mais, porque senão é muito pai, né,
0: Cheirinha? É muito pai.
1: Tem uma palhaçada.
0: Olha tá... o filhinho
1: do papai. Nene, o Nene lá de Sapucaia.
0: É, aquele que diz que tem um viado e um burro apresentando. Eu sou burro.
1: Nene, nós vamos falar de perto, tá? Animal.
0: Dona Neuza, a senhora não esquece, Dona Neuza, dos meus bolinhos de chuva.
1: Mas com esse solo ela não vai fazer. Não
0: te meta na conversa. Eu e ela.
1: Ah, Nene, adivinha quem que eu vi vendendo pipoca ontem na praça? Eu fazendo doação e ele vendendo, só que ele é muito relaxado. Tinha uma baita numa bacia, assim, cheiro de pipoca... Eu vendia no saquinho, ele de tão... Eu vendia não, eu tava doando. Ele de tão mão de vaca, pra não gastar, pra não comprar o saquinho, ele vendia por punhado. O cara chegava lá e enfiava aquela mão com as unhas cheias de terra. Pegava um punhado de pipoca e daí botava no bolso e ia comendo os pouquinhos, assim. Não, ô Nene. É verdade.
2: Não mais coice do que potro.
1: Viu?
2: Nene. Desses loucos.
1: O Delmo Girardi vendendo pipoca. Mas vá pra casa rachar uma lenha.
0: Pelo menos tem lenha pro inverno, né?
1: É. Ou cortar uma grama. Ou lavar a louça também, né? Eu quero mandar um abraço pra dona Paula, que é filha aí do Nene Girardi, né? O seu esposo. Gente finíssima. Sempre quando a gente procura eles, que é por um auxílio, estão sempre dispostos a nos ajudar.
0: Dinheiro emprestado? Dinheiro emprestado não é auxílio.
1: Não. É dúvida, se volta. Sabe que dinheiro emprestado... Eu fiz um verso, né? Dinheiro emprestado, duas coisas aparecem. Você perde o dinheiro... Ah, não. Dinheiro emprestado, duas coisas acontecem. Você perde o dinheiro e o amigo desaparece.
0: Mas que... Sabe que dinheiro revolve, mulher não se empresta, né?
1: Isso.
0: Vamos de música?
1: Imo.
0: Vamos de música?
1: Imo.
0: Eu quero aproveitar esse bloco.
1: Imo.
0: Eu quero ir até ali na recepção e vestir a minha...
1: Meu Deus, não é Semana Farroupilha.
0: A minha bombacha...
1: Cor de rosa.
0: Bota, meu chapéu,
1: a sapatilha,
0: para esse momento de bloco nativista gaúcho.
1: Meu Deus.
0: E aproveitando, mandando um abraço aí para todo mundo que gosta do nativismo aí, pro seu Nelsinho Barbieri e toda a família, de novo aí. Eu...
1: Sim. É, tu reclamou que eu falei de novo.
0: O patrocínio, ele tá pagando caro hoje para falar dele. Também mandar um abraço aí pro Rafael Boito Notari, que está na sintonia junto com toda a família, aqui na 91.5 FM. Pega a nega véia, olha bem nos olhos.
1: Mas bem dentro dos grãos dos olhos.
0: Passando um pano na casa, com o balde cheio de água. Você pega a sua cuia de chimarrão, dá aquela bombada na cuia, dá um chute no balde e diz: aqui tem coragem.

0: Pai Nosso.
1: E é aquela coisa, né? Agora depois que chutou o balde de água, o velório tá marcado para as 16 horas. Com certeza, né, Renato?
2: É, mais ou menos.
1: A mulher acabou de bater a maionese, já refez umas 3 vezes, botou fora, refez de novo e porque desandou.
2: Azedou tudo.
1: E aí o cara chega e dá um chute no balde, aqui tem coragem. Esse tem coragem mesmo.
2: Mas com cerveja. Gente.
1: Com certeza.
2: Foi um prazer, foi uma alegria imensa ter estado em sua companhia.
1: Com prazer, sempre
2: é mais caro. Muito mais caro. Que Deus nos abençoe e nos proporcione uma boa, ótima, excelente semana com paz, saúde, alegria, amor no coração. E se pudermos fazer boas ações, é o que a gente sempre gostaria de fazer.
1: Nem faça boas ações. Cada um que se lasque.
2: Se lasque. A gente brinca, mas a verdade é essa. Desejando aí uma boa semana para todos nós. Domingo que vem estaremos aqui de volta. Se Deus quiser, Ele vai querer, tá? A todos, como eu sempre digo, independente da religião, jamais digas a Deus que você tem um grande problema. Digas ao problema que você tem um grande Deus. Um beijo no coração de todos. Fiquem com Deus e até domingo. Tchau. Fui.

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Minuto Kalina. Você que nos escuta gostaria de dançar do grupo folclórico polonês de Nova Prata, Kalina da Braspol? Então, está convidado. Os ensaios acontecem nas sextas à noite e nos sábados à tarde, divididos em diferentes etapas. Na sexta-feira à noite, a partir das 19 horas, acontece o ensaio do grupo adulto, para jovens e adultos, jovens a partir dos 16 anos de idade. Esses ensaios são no subsolo da Casa da Cultura, em Nova Prata. Nos sábados à tarde, das 13h30 às 15h, ensaio do grupo infantil, até os 12 anos, e das 15h às 16h30, ensaio do grupo juvenil, para adolescentes dos 13 aos 16 anos de idade. Estão todos convidados. Pode ter descendência polonesa ou ser um apoiador da causa polônica. Pode residir em Nova Prata ou em outro município. Será uma honra receber você que tem interesse em participar do grupo para assistir um ensaio. Conhecer como funciona o Grupo Kalina da Braspol. Esperamos vocês!

Jane Dobry, queremos homenagear agora os aniversariantes desta semana. Hoje, domingo, completa mais um ano de vida Valério Podensky, que recebe a homenagem de toda a família, da sua filha Rejane Podensky-Hamersky, que desejam muita paz, saúde e prosperidade. E amanhã, segunda-feira, aniversaria Larissa Boastik, ex-dançarina do grupo Kalina. E na quinta-feira, completa mais um ano de vida a ex-dançarina do grupo Kalina, Thaís Ejiakon Martini. Os atuais dançarinos e membros da Braspol desejam muitas felicidades e muitos anos de vida. E a todos os aniversariantes, desejamos que o dia do seu aniversário seja muito especial e que seu coração se aqueça com tudo que há de melhor. Feliz aniversário! E para a próxima semana, se você conhece alguém que completará mais um ano de vida, entre em contato conosco pelo telefone WhatsApp 999-32-2814. E com muita satisfação, prestaremos uma homenagem à pessoa querida no nosso programa. Esperamos a sua participação. Dobre Tijan, boa semana.

Levante de Varsóvia, um dos maiores símbolos da resistência polonesa. No dia 1º de agosto, a Polônia recorda um dos momentos mais marcantes de sua história, o Levante de Varsóvia. Em 2026, completam-se 82 anos do início da insurreição, que mobilizou milhares de poloneses na luta contra a ocupação nazista durante a Segunda Guerra Mundial. O levante começou em 1º de agosto de 1944, às 5 horas da tarde, momento conhecida como Hora W. A ação foi organizada pelo Exército da Pátria, ou Armia Krajowa, principal organização da resistência polonesa, fiel ao governo polonês, exilado em Londres. O objetivo era libertar Varsóvia antes da chegada do Exército Vermelho da União Soviética. Os líderes da resistência acreditavam que, ao expulsar os alemães por conta própria, a Polônia demonstraria sua soberania e impediria que o país fosse submetido ao controle soviético após o fim da guerra. Cerca de 40 a 50 mil combatentes participaram da insurreição. No entanto, apenas uma parte deles possuía armas. Muitos enfrentaram soldados alemães utilizando equipamentos improvisados, armas capturadas do inimigo e uma enorme dose de coragem. A população civil teve um papel decisivo. Médicos, enfermeiras, escoteiros, mensageiros e voluntários organizaram hospitais improvisados, distribuíram alimentos, combateram incêndios e mantiveram a comunicação entre os bairros. Crianças e adolescentes atuaram como mensageiros, atravessando ruas sob intenso bombardeio. Durante 63 dias, Varsóvia transformou-se em um campo de batalha. Os combates ocorreram casa por casa, rua por rua. A cidade sofreu bombardeios constantes, incêndios e destruição de edifícios históricos, igrejas, bibliotecas, escolas e museus. Embora os insurgentes esperassem receber auxílio significativo dos soviéticos, cujas tropas já estavam na margem leste do rio Vístula, esse apoio praticamente não ocorreu. Historiadores ainda debatem as razões dessa decisão, mas muitos entendem que Stalin preferiu permitir o enfraquecimento da resistência polonesa, que era contrária ao futuro governo comunista apoiado pela União Soviética. Os aliados ocidentais realizaram algumas missões aéreas para lançar armas, medicamentos e alimentos sobre a cidade. Porém, devido à longa distância das bases e ao domínio alemão do espaço aéreo, grande parte dos suprimentos caiu em áreas controladas pelos nazistas. Sem condições de continuar resistindo, os combatentes poloneses assinaram a rendição em 2 de outubro de 1944. Os soldados do Exército da Pátria foram enviados como prisioneiros de guerra, enquanto a população civil foi retirada da cidade. Após o fim do levante, Hitler ordenou que Varsóvia fosse completamente destruída. Tropas alemãs incendiaram bairros inteiros, demoliram edifícios e destruíram monumentos históricos. Estima-se que cerca de 85% da cidade tenha sido reduzida a ruínas. Entre 150 e 200 mil civis morreram durante os ataques e os massacres promovidos pelas forças alemãs.
Depois da guerra, a capital polonesa foi reconstruída praticamente do zero. O centro histórico de Varsóvia foi reerguido com base em pinturas, fotografias e plantas antigas, tornando-se um dos maiores exemplos de reconstrução patrimonial do mundo. Em 1980, a Cidade Velha reconstruída foi reconhecida como Patrimônio Mundial da Unesco. É importante destacar que o Levante de Varsóvia, de 1944, não deve ser confundido com o Levante do Gueto de Varsóvia, ocorrido em abril de 43. O Levante do Gueto foi organizado por judeus confinados pelos nazistas e representou um ato de resistência contra a deportação para os campos de extermínio. Já o Levante de 44 envolveu a resistência polonesa em uma tentativa de libertar toda a capital. Todos os anos, exatamente às 17 horas do dia 1º de agosto, as sirenes soam em Varsóvia. Por um minuto, carros interrompem o trânsito, pedestres param nas ruas e a cidade presta uma homenagem aos combatentes e civis que participaram da insurreição. O Levante de Varsóvia permanece como um dos maiores símbolos da identidade nacional polonesa. Mais do que uma batalha, representa a coragem de um povo que escolheu resistir diante da ocupação, da destruição e da perda da própria cidade, mantendo viva a esperança de liberdade e independência. Agora, W, é o momento em que às 17 horas do dia 1º de agosto ocorrem homenagens na Polônia para lembrar o ocorrido de 1º de agosto de 1944. Está morando na Polônia uma ex-dançarina do grupo Kalina, Alessandra Andretta, e seu companheiro, Cauê Daldegan, e no dia de ontem registraram esse momento de homenagem às 17 horas em Varsóvia e nos enviaram para que pudéssemos ter acesso ao que ocorre no país nesse dia, nesse horário. As imagens não serão possíveis de serem transmitidas pela rádio, mas o som sim. Então, a partir de agora, vocês ouvirão um minuto de homenagem que ocorre, ou melhor, que ocorreu no dia de ontem, 1º de agosto, às 17 horas, lá na Polônia, em Varsóvia.

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1: Vambora aí, ó! Yeah! Comment allez-vous, messieurs? Bien.

0: 12:55.
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0: 13:19.
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0: 13h44.
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0: 14 horas e 8 minutos.
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0: 14 horas e 33 minutos.
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1: Yeah, tá ligado, né? Rashid, Emicida.

0: 14 horas e 56 minutos.
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0: 15h24.
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0: 15h48.
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0: 16 horas e 12 minutos.
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0: 16 horas e 37 minutos.
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0: 17 horas e 1 minuto.
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0: 17h25.
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0: 17 horas e 50 minutos.
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1: 18 horas e 18 minutos.

0: 18h36.
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1: 18 horas e 56 minutos.

0: 19h13.
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1: 19 horas e 34 minutos.

0: 19h50.
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1: 20 horas e 9 minutos.

0: 20h27.
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1: 20 horas e 45 minutos.